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Depois meti tudo no saco e mandei presente pro delegado. Filete

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1: Tem uns meninos bons novos hoje aí na rua, pra lá e pra cá, que correm pelo certo. Mas já tem uns também que eu vou te falar, viu?